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1: Ora então, muito bom dia. 7 horas mais um minuto. Eu sou o João Vaz, desejo-lhe uma ótima quinta-feira e venha daí. Olha, há instantes estávamos com 18 graus de temperatura no Porto e também em Lisboa, 17 em Coimbra. E agora está mesmo na altura das notícias. Ruben Mateus, bom dia. Começas por onde?
2: Vou começar lá fora, por esses dois sismos que marcam a atualidade. Pelo menos 32 pessoas morreram, 700 ficaram feridas. Na sequência desses dois sismos de que falo, aconteceram na Venezuela. Todo o país está em estado de emergência depois de dois abalos acima dos 7 na escala de Richter e separados por menos de um minuto. Edifícios colapsaram, o epicentro foi perto da capital venezuelana, Caracas. As aulas foram suspensas, o aeroporto de Caracas está encerrado, comboios e metro não funcionam no país. O sismo foi também sentido com menor impacto na Colômbia. Faltam poucos dias por cá para terminar o prazo da entrega do IRS. Na bastonária da Ordem dos Contabilistas, Paula Franco apela aos contribuintes para que não deixem esta obrigação fiscal para o fim.
3: E que é importante que os contribuintes cumpram a sua obrigação atempadamente, não é? E evitem realmente os últimos dias, que são normalmente dias que acabam por o site da autoridade tributária ficar mais congestionado e pode levar a que depois não se consiga cumprir a obrigação.
2: Este lembrete, então, o prazo para a entrega da declaração de IRS termina já na próxima terça-feira, 30 de junho. A presidente da Sociedade Portuguesa de Cardiologia pede para que se dê prioridade às doenças cardiovasculares. O investimento em prevenção é ainda reduzido perante doenças com uma elevada mortalidade. Cristina Gavina diz que é preciso diminuir precisamente o peso da mortalidade.
4: As doenças cardiovasculares ainda são responsáveis por 26% da mortalidade cardiovascular e em particular nas mulheres, curiosamente. E portanto, este peso é um peso que tem que ser necessariamente diminuído. O que temos estado a falhar é neste compromisso com a prevenção. Há um baixíssimo investimento, estima-se que na Europa só cerca de 3% do investimento em saúde é feito em prevenção e em Portugal provavelmente não passará a 1%.
2: A saúde cardiovascular vai estar em debate hoje na Assembleia da República. Por um coração melhor para todos é o nome da sessão de alto nível que vai reunir especialistas nacionais e europeus. Grupos A, B e C estão fechados, o Mundial de Futebol segue a toda a velocidade e com surpresa logo no grupo A. A África do Sul ficou em segundo lugar e segue já para os 16avos de final. O México, um dos países organizadores do torneio, ficou em primeiro. No grupo B, a Suíça conquistou o grupo. Em segundo lugar surge o Canadá, outro dos países organizadores e que vai diretamente também para os 16avos de final. E por fim, no grupo C, o Brasil passa aos 16avos de final em primeiro e Marrocos segue em segundo, mas aqui as duas seleções em igualdade pontual. Até à madrugada de domingo, todos os grupos ficam então fechados e todos os jogos dos 16avos de final definidos. Para já, essa certeza apenas de um jogo nos 16avos de final será entre a África do Sul e o Canadá.
1: Sendo que Portugal é mesmo dos últimos a jogar, não é? Com o jogo na madrugada de sábado para domingo à meia-noite e meia.
2: Sendo que Portugal, quando entrar em campo, já saberá do emparelhamento nos 16avos de final e poderá jogar com isso.
1: Muito bem, bom, já a seguir temos por aí Diana Krall, ela vai estar por cá no dia 22 de julho no AGA School de Jazz. A verdade, estamos a menos de um mês da chegada da Diana Krall, mas estamos praticamente em cima do arranque da edição deste ano, que vai começar no dia 8 de julho, mais uma vez em Cascais. Logo depois vamos conhecer mais uma música do álbum da semana.
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Baby, baby, all the time, Diana Crawley. Muito bom dia, 7 horas mais 9 minutos e meio. Vamos ao álbum da semana. Pois é, chama-se A Time for Love e é o mais recente de Stacey Kent, cantora que ao longo da carreira se tornou uma referência do jazz vocal, talvez por manter aquela sempre uma intimidade muito coerente. Independentemente do repertório, há uma sensação constante de proximidade, quase como se estivesse a cantar diretamente para cada um de nós. E neste novo disco, esse registro mantém-se. A Time for Love é um álbum de emoções subtis, vive dos arranjos, da delicadeza do piano e da forma absolutamente natural como a voz de Stacey se encaixa em cada canção. God Only Knows, um original dos Beach Boys, é um dos momentos mais especiais do disco. Um clássico do pop, aqui reinventado, como uma balada jazz, suave, inesperada, elegante e de uma... e uma subtileza ainda mais incrível. Bom, é para ouvir agora então Stacey Kent com God Only Knows na Smooth FM.

0: António Carlos Jobim, Corcovado, e muito bom dia. 7:16, ao que parece, temos chuvinha a norte. Por cá já choveu, pelo menos. Eu, quando saí de casa, estava tudo molhado. Mas já vamos à previsão do estado do tempo para hoje. Para já vamos às primeiras informações de trânsito. São com o Paulo Miranda. Bom dia, Paulo.
1: Olá, pois é,
0: estavas-me a dizer que chovia no Porto.
1: Exatamente, já recebemos a informação de que chove com alguma intensidade em algumas zonas do Grande Porto. No entanto, em relação ao trânsito, por enquanto não temos conhecimento de muitas complicações, a não ser trânsito mais intenso na aproximação da Ponta Rábida na A1 e na via de cintura interna entre Bessa Leite e a Boa Vista. Já um ligeiro abrandamento no final da A3 para a via de cintura interna em direção ao Freixo. Na VCI, no sentido Freixo Rábida, também já há trânsito bastante intenso entre o nó de Bonjoia e a passagem pelo nó da A3. Na zona da Grande Lisboa, fica a chamada de atenção para o acidente na Marginal, na ligação de Cascais para Lisboa. Envolve uma mota e um ligeiro em via direita, junto ao Jardim de Passo de Arcos, já com trânsito lento na passagem pelo local. Há também já abrandamentos a partir da Ribeira da Laje, na A5 até ao Estádio Nacional. Fila no IC19 entre a reta do Cacém e a reta dos comandos da Amadora. Em Piramanique também já existem abrandamentos, tal como na segunda circular na zona do aeroporto e no final da A1 para o Nó de Sacavém. Acril também já com bastante trânsito na descida de Camarate para o Nó de Sacavém. Na A2, a cauda da fila está no Feijó, entre os dois viadutos em direção a Pontos. Acesso ao Nó de Almada, só o IC20 já com mais trânsito e, por isso, uma demora mais significativa em direção à Praça das Portagens da 25 de Abril.
0: E a linha verde, para troca de informações, claro, aquela que está disponível sempre até às 8 da tarde.
1: É o 800-2020-10, é nacional e grátis.
0: Paulo, até já.
1: Até já.
0: Quanto ao tempo para hoje, é um dia então com um período de céu muito nublado. Vamos ter aguaceiros que a norte podem ser fortes, de granizo e ainda acompanhados de trovoada, agora pela manhã. Depois vai diminuir gradualmente de frequência lá mais para a tarde. Quanto à temperatura, hoje baixa também, dá para notar já por esta altura, 23 graus é a máxima para o Porto, 25 para Coimbra, 24 para Lisboa e também para Faro. Tenha uma ótima quinta-feira e venha daí. Temos para ouvir já a seguir Marta Ai e depois os Silk Sonic. Mas já lá vamos. 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

Live de Door Open, balanço bom nesta manhã de quinta-feira, trazido por Anderson .Paak e Bruno Mars, ou seja, os dois formam o Silk Sonic. E passam agora 26 minutos das 7 horas, temos notícias já a seguir. O destaque nesta manhã vai para o sismo na Venezuela, um sismo forte. Pormenores então com o Ruben Mateus já a seguir. Até lá temos para ouvir Rianco Juchanjré, é Papi.

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3: Está em estado de emergência e o primeiro balanço oficial fala em 32 mortes e mais de 700 feridos. Existem relatos e imagens de edifícios que colapsaram. O epicentro foi a cerca de 300 km da capital venezuelana, Caracas, com o aeroporto da cidade a ter tido danos e a estar encerrado. As aulas estão também suspensas. A Ordem dos Contabilistas Certificados faz um balanço positivo da campanha de IRS. A bastonária Paula Franco diz que o processo foi tranquilo, apesar das várias velocidades na liquidação das declarações.
4: As primeiras declarações foram efetivamente liquidadas muito rapidamente, quase todas as declarações automáticas cumpriram aquilo que era suposto. Depois houve ali uma paragem efetivamente nas outras declarações já mais complexas, com categoria B, portanto os profissionais liberais, que demoraram um bocadinho mais, e quem tenha venda de ações, compra e venda de ações, e quem tenha imóveis, mais valias, portanto aí tudo demorou um bocadinho mais, mas entretanto já começaram a ser liquidadas, algumas ainda não estão, mas a grande maioria, entretanto, foi sendo já processada e está bem encaminhada.
3: O prazo para a entrega da declaração de IRS começou a 1 de abril, termina na próxima terça-feira, dia 30 de junho. É este o último dia para se entregar o IRS. Estreia esta quinta-feira nas salas de cinema nacionais o filme Via D, Sob Pressão. É este o nome. Centra-se nas 72 horas que antecederam a maior invasão marítima da história. Miguel Laia.
5: Dr. James Stagg. Junho de 1944, James Stagg é o meteorologista-chefe de uma operação que promete mudar o rumo da Segunda Guerra Mundial. Os aliados querem desembarcar na Normandia, mas a meteorologia causa dúvidas. Há previsões contraditórias e aumenta a pressão para lançar o ataque. If D-Day is cancelled, we will lose this war. Uma decisão pode custar milhares de vidas. We must face the facts. The facts,
3: however frightening they may be. Dia D, Sob Pressão, um filme para ver a partir desta quinta-feira nos cinemas. No mundo das redes sociais, proibição de acesso a menores de 13 anos. É aquilo que pede um grupo de especialistas convidado pelo governo alemão para avaliar o uso das redes no país. Além da proibição a menores de 13 anos, são pedidas medidas para a proteção de quem tem entre os 13 e os 16. O governo alemão terá agora de decidir, com os dados que existem, o que fazer, regular ou não o acesso às redes sociais.
2: E a 26 minutos das 8 horas temos há instantes 18 graus de temperatura no Porto e também em Coimbra, 19 em Lisboa. Ora, venha daí, não tarda nada, temos é para ouvir Nils Landgren, primeiro Whitney Houston, com essa belíssima canção One Moment in Time. 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

0: Young at Heart, Nils Landgren com Ida Sand. E então, muito bom dia. Ora, tenha uma ótima. Engraçado, Paulo Miranda. Então. Eu de repente acabei de dizer isto e fiquei com o ecrã do computador a preto, tudo negro. Vá lá saber-se porque.
1: É giro, não é?
0: Portanto, e o que vale é que eu sei que tenho a ti sempre aí desse lado. Pronto, já voltou, já lhe deu voltar.
1: Vai.
0: Isto é novo ainda por cima.
1: Pois é.
0: Também acontece às coisas novas. Bom, é melhor é irmos ter já com o Paulo Miranda para saber como é que está o trânsito para esta altura, assim, porque hoje não é feriado nem no Porto.
1: É verdade, não é feriado, mas está a chover na cidade invicta e naturalmente o trânsito está mais complicado precisamente também por essas condições. É o caso da A3, já com uma fila que começa antes do nó de Águas Santas, aliás, antes do nó da A4, a partir da zona de Águas Santas. Na VCI há também já lentidão entre Bonjoia e a passagem pelo nó da A3, conta ainda com filas na A28, na Avenida AEP e na A1 a partir da zona de Santo Ovídio para a ponte da Arrábida. Passando para a cidade de Lisboa, para além do acidente que ocorreu na zona do Jardim de Passo de Arcos, que está a cortar a via mais à direita, está a fila desde a Praia de Santa Amaro em direção a Lisboa. Há agora também acidente na descida de Queluz, no IC19, três viaturas envolvidas em via central e já há fila a partir da reta do Cacém. Mais à frente demora também em Alfragide, em direção ao Pinamanique. Filas na A5 a partir da área de serviço de Oeiras em direção ao estádio. Demora também na zona da Pimenteira em direção às Amoreiras e na A2 vai encontrar paragens a partir do segundo viaduto do Feijó em direção à ponte 25 de Abril.
0: É este então o trânsito desta manhã. Tenham uma ótima viagem, uma excelente quinta-feira. De resto, um dia com um período de céu muito nublado, aguaceiros que a norte, os aguaceiros vão estar em todo o país, mas a norte podem ser fortes, de granizo e acompanhados de trovoada agora pela manhã. Depois vai ficar melhor, ao que parece, com a chegada da tarde, lá mais para uma, duas. Bom, entretanto, quanto à temperatura, está hoje também mais fresco, 23 graus máxima para o Porto, 25 para Coimbra, 24 para Lisboa e ainda para Faro. Ora, venha daí, tenha uma excelente manhã. Temos momento karaoke já a seguir, porque é impossível não trautear pelo menos a música que lhe vou dar a ouvir. New York, New York, para ouvir Frank Sinatra, para ouvir e cantar com ele de preferência.
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0: Lá está, por quem canta, seus modos.

Vivas por Luísa Sonza no seu álbum A Bossa Sempre Nova, editado no início, no iniciozinho mesmo deste ano. Foi em janeiro que a Luísa Sonza se aventurou então nestas aventuras da Bossa Nova e de algum dos grandes clássicos da música do Brasil. Ora, fica a saber que o Festival Jazz na Vila regressou a Azeitão e vai acontecer até dia 24 do próximo mês de julho. Vão ser 5 concertos em 5 localidades da freguesia, sempre à sexta-feira, às 9:30 da noite. Nesta quarta edição, o festival volta a apostar na diversidade, vai reunir músicos de diferentes gerações e correntes artísticas, e a entrada é livre. Portanto, bons motivos para dar mais música aos seus fins de semana. Esta é uma sugestão Smooth FM. Temos muitas outras no nosso site em smoothfm.pt. Pois claro, ora, não deixe de passar por lá. E para já temos Eric Gadd, Why Don't You, Why Don't I? E venha daí, tenha uma ótima manhã e uma excelente quinta-feira. Obrigado por estar a passá-la com a Smooth FM.

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Érica, e então, olha, muito bom dia. Estamos neste momento a 4 minutos e meio das 8 horas. Fico desde já a saber que depois das 10 da manhã eu vou oferecer convites para um concerto que é de resto imperdível. É que Rosé James vai trazer a Lisboa um espetáculo muito especial. Uma homenagem a I Want You, o álbum de Marvin Gaye, um clássico da soul. E o Rosé James não vem sozinho, traz com ele uma voz inacreditável, a de China Moses, que é então a convidada deste concerto que vai acontecer no dia 3 de julho no Teatro Tivoli. Tem o apoio da Smooth FM e eu, depois das 10 horas, vou oferecer alguns convites então para este concerto imperdível. Temos mais informações sobre ele no nosso site em smoothfm.pt. Entretanto, temos daqui a pouco notícias com o Ruben Mateus. O destaque vai inevitavelmente para o sismo que aconteceu na Venezuela. Para já, Fresh, Eli Bruna.

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1: Ora então, muito bom dia. São 8 em ponto. Há pouco estávamos com 18 graus de temperatura no Porto, em Coimbra e também em Lisboa. Eu sou o João Vaz, está na altura das notícias. Ruben Mateus.
2: Pelo menos 32 pessoas morreram, mais de 700 ficaram feridas na Venezuela, na sequência de dois sismos, na última noite, separados por menos de um minuto. Os dois abalos foram sentidos com um intervalo de 39 segundos. Dois abalos acima dos 7 na escala de Richter. Edifícios colapsaram há danos no aeroporto da capital, Caracas, com o epicentro a ter sido a cerca de 300 quilómetros, precisamente, de Caracas. O abalo foi também sentido na Colômbia, mas para já sem relatos de danos humanos ou materiais. Aumentou, neste ano de 2026, a procura por contabilistas para a entrega da declaração de IRS. A bastonária da Ordem dos Contabilistas Certificados, Paula Franco, diz que a legislação é complexa e há uma grande insegurança fiscal.
3: Tem vindo a aumentar, há de facto uma grande insegurança fiscal por parte dos contribuintes em termos gerais, e por isso preferem acautelar-se com um profissional e recorrer a um contabilista certificado para entregar a sua declaração. Até mesmo as mais simples, automáticas, há um grande universo de contribuintes que sente insegurança e que, portanto, procura realmente um contabilista para o fazer, porque assim fica mais tranquilo e sabe que efetivamente foi tudo confirmado.
2: O prazo para a entrega da declaração de IRS termina já na próxima terça-feira, dia 30 de junho. Prioridade às doenças cardiovasculares é aquilo que pede a presidente da Sociedade Portuguesa de Cardiologia. Cristina Gavina diz que Portugal está a falhar na prevenção.
4: Nós sentimos que há ainda outras áreas que precisam de cobertura, nomeadamente na área de prevenção e de diagnóstico precoce, que fazem com que seja necessário voltarmos a discutir o que realmente interessa num momento em que provavelmente já avançamos muito naquilo que poderia ser a melhoria dos cuidados no tratamento da fase aguda, mas estamos a falhar na prevenção.
2: A saúde cardiovascular vai estar em debate esta quinta-feira na Assembleia da República. Por um coração melhor para todos é o nome da sessão de alto nível que vai reunir especialistas nacionais e europeus. O que fazer quando se encontram 10 mil euros que não nos pertencem? A resposta vem dos Estados Unidos, de um restaurante da Carolina do Norte, onde o novo dono do restaurante encontrou num armário pouco mais de 10 mil euros, dinheiro que pertencia ao antigo dono do espaço. O que decidiu então fazer? Devolver os 10 mil euros a quem os 10 mil euros pertenciam. À revista People, o atual dono disse que o dinheiro não lhe pertencia, por isso a obrigação em devolver a quem pertence. É a boa ação do dia.
1: Muito bem, e passam 3 minutos das 8 horas. Já daqui a pouco temos a primeira edição desta quinta-feira do Oasis Smooth FM. Antes, dou-lhe a ouvir Falling in Love de Surface. Toca dentro de um minuto.
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proposta de hoje desbrava caminhos por nós sem aviso, sem cerimónia, como uma corrente elétrica a correr por baixo da pele. Isto não é um lugar para ficar parado. É um espaço em movimento, feito de luzes que piscam mais depressa do que os pensamentos conseguem organizar. De batidas que empurram o peito para a frente, como se o mundo inteiro estivesse ligeiramente inclinado e nós tivéssemos de aprender a equilibrar-nos nele. Aqui, tudo é instinto. O compasso não espera. O corpo responde antes da mente perguntar. E há qualquer coisa de libertador nisto. Uma espécie de queda controlada dentro do caos. Como se finalmente deixássemos cair o peso das regras invisíveis que nos acompanham o dia inteiro. Out of Control desafia-nos. E nesse desafio abre espaço para uma verdade simples, quase antiga. Às vezes é no desvio, no excesso, na perda de direção que encontramos o nosso próprio ritmo. Agora deixo o resto do mundo ficar um pouco mais longe, porque esta é uma viagem que não se explica. Out of Control, os Phenomenon.

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1: 8 horas mais 14 minutos. Eu lembro, esta edição do Oasis repete ao longo desta quinta-feira e mais tarde fica disponível na aplicação Radio. Isso mesmo. E ainda no nosso site, em smoothfm.pt. E agora, a altura ideal para darmos nova vista de olhos ao trânsito desta manhã. Paulo, como é que está a acontecer esta quinta-feira nas estradas portuguesas?
2: Para já, na segunda circular, maiores dificuldades a partir da zona da Encarnação, tem a ver com o acidente que ocorreu entre o Colégio Alemão e a saída para o Eixo Norte-Sul. Há também dificuldades no sentido contrário, a partir do Eixo Norte-Sul até às Caldanas. No Eixo Norte-Sul há abrandamentos a partir do viaduto do Lumiar em direção a Sete Rios, fila na Cril a partir da zona comercial de Odivelas em direção aos túneis de Benfica, sentido contrário, abrandamento no Senhor Roubado e também algum trânsito, principalmente na via da direita, na descida de Camarate para o Norte de Sacavém. O IC19 tem fila entre o final da reta do Cacém e a reta dos Comandos da Amadora e depois da Alfragide para Pinamanique. Na A5 entre Oeiras e Linda a Velha e de Monsanto para as Amoreiras. A2 com a fila a ultrapassar o segundo viaduto do Feijó para a 25 de Abril. Passando para a cidade do Porto, trânsito mais acumulado na A1 a partir de Santo Ovídio para a Ponta Rábida e VCI até à passagem pela Boa Vista. Na A28 e Avenida AEP, o trânsito está lento em direção a Sidónio Paes e à Via de Cintura Interna. A Via Norte tem agora paragens a partir dos acessos da A4. Na A3, fila a partir de Águas Santas para a VCI e há lentidão na VCI entre Monjoia e o nó da A3 no sentido Freixa Rábida.
1: Muito bem, e boa viagem então com a Smooth FM. Vamos ao tempo para esta quinta-feira, um dia com período de céu muito nublado, aguaceiros que a norte podem ser fortes de granizo e acompanhados de trovoada. Agora, durante a manhã, vai diminuir, claro, gradualmente a queda desses aguaceiros durante a tarde, mas até lá está prevista chuvinha um pouco por todo lado. Quanto à temperatura, 23 graus máxima para o Porto, 25 para Coimbra, 24 para Lisboa e também para Faro. Ora, venha daí, já daqui a pouco digo-lhe o que se celebra hoje por esse mundo fora. Primeiro, please, please, please, temos para ouvir James Brown.

Dance, Please. Passam 19 minutos das 8 horas. Ora, então fica a saber que, entre muitas outras coisas, nesta quinta-feira, 25 de junho, celebra-se o Dia Nacional do Multimédia. É também Dia do Marinheiro, ou, se preferir, da Gente do Mar. É Dia dos Beatles. Sim, o grupo mais famoso de Liverpool, formado por Paul McCartney, John Lennon, Ringo Starr e George Harrison, que virou o panorama musical de pernas para o ar na altura. Foi uma absoluta loucura, na altura, e não só. São, sem dúvida, uma das grandes referências da música de sempre. Hoje é também dia da televisão a cores. Mas nem sempre foi assim, é que a televisão já foi a preto e branco. Esta modernice só se tornou mais popular no final da década de 70. E não era cá, pois. Porque era demasiado cara a tecnologia. Em Portugal só chegou em 1980. E a primeira emissão a cores no nosso país foi com o Festival da Canção desse ano. Pois, em 1980. Já foi há uns aninhos, não é? Bom, hoje é também dia do aperto de mão, talvez a forma mais comum de cumprimento dos negócios ao espírito esportivo. Um bom aperto de mão transmite confiança, cordialidade e profissionalismo, causando logo uma boa primeira impressão. E claro, e para terminar em bom, hoje é dia do parfé de morango. É só mesmo para adoçar esta quinta-feira. E tenha uma ótima manhã. Fica aí a sugestão de parfé de morango. E para já, Moon com Toku, Something Stupid. Venha daí.

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Assim é que é. É Dionne Warwick nesta manhã. E então, bom dia. Ora, temos notícias já daqui a pouco. O destaque vai para o sismo na Venezuela. Até lá temos para ouvir Cosa hay meso nel café. O que é que puseram no café? É a pergunta deixada no ar pelo Matteo Brancaleone. Assim.

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4: Ora, muito bom dia. Estamos a 28 minutos das 9 horas. Vamos agora às notícias. Ruben Mateus.
5: As consequências dos dois sismos na Venezuela podem ser devastadoras. O que eu digo é o climatologista Mário Marques, com os dois abalos separados por 39 segundos a terem superado os 7 na escala de Richter.
6: Os sismos deram-se numa falha tectónica que percorre o vale dessa região. E infelizmente, dadas as imagens de Caracas, que já fica a 300 km e do epicentro, espera-se o pior. E vemos edifícios colapsados, portanto, foi muito à superfície, ambos foram a 6,7 km, muito semelhante. Portanto, aqui tiveram uma cadência forte. São esperadas réplicas nas próximas horas e nos próximos dias, obviamente, que irão debilitar ainda mais os edifícios.
5: Edifícios colapsaram, a operação de resgate já começou, é madrugada por esta altura na Venezuela. O primeiro balanço indica 32 mortes e 700 feridos. Contagem decrescente para o fim do prazo para se entregar o IRS. É já na terça-feira, 30 de junho, a data final, a data em que o prazo termina, com um ano em que os reembolsos foram menores. É o que nos explica a bastonária da Ordem dos Contabilistas Certificados, Paula Franco.
7: Como tivemos também em 2025 aquela redução da retenção na fonte, em que no fundo em agosto e em setembro os contribuintes receberam mais dinheiro no seu bolso, mas diminuíram a retenção na fonte, portanto, no fundo, o acerto final com o Estado já foi feito anteriormente e por isso o que se sente efetivamente nas declarações são reembolsos menores ou até pagamento de imposto por alguns contribuintes, embora o universo daqueles que tiveram reembolso ainda foi significativo.
5: O prazo para a entrega do IRS termina já na próxima terça-feira, 30 de junho. Na hora da prevenção das doenças cardiovasculares, Portugal falha. Quem o diz é presidente da Sociedade Portuguesa de Cardiologia, Cristina Gavina, que pede mais atenção.
8: As doenças cardiovasculares ainda são responsáveis por 26% da mortalidade cardiovascular e, em particular, nas mulheres, curiosamente. E, portanto, este peso é um peso que tem que ser necessariamente diminuído. O que temos estado a falhar é neste compromisso com a prevenção. Há um baixíssimo investimento. Estima-se que na Europa só cerca de 3% do investimento em saúde é feito em prevenção e em Portugal provavelmente não passará a 1%.
5: A saúde cardiovascular vai estar em debate esta quinta-feira no Parlamento por um coração melhor para todos. É o nome da sessão que vai reunir especialistas nacionais e europeus. A vida está difícil. É algo que muitos diz em Portugal e está difícil não só para nós. Na Alemanha, considerado o motor económico da Europa, mais de 20% da população diz que não tem dinheiro para fazer uma semana de férias. Os dados são do Departamento de Estatística da Alemanha. E há também a cidade da União Europeia, mais abrangente, a União Europeia como um todo, em que 28% da população diz não ter dinheiro para uma semana de lazer fora de casa.
2: Está difícil em todo lado. Bom, já a seguir, Evelyn Champagne King, Kisses Don't Lie e logo depois, Rod Stewart.

0: Wonderful, Rod Stewart. E então, muito bom dia. Ora, estamos neste momento a 17 minutos das 9 horas. Paulo Miranda, o trânsito, por esta altura,
1: onde é que está a parar?
2: Para já é preciso conduzir com algum cuidado na A28.
0: Chove muito?
2: Não só chove, como também temos a informação de que há pedaços de pneus espalhados na via esquerda, junto ao nó de Vila do Conde, e convém conduzir aí com o máximo cuidado. Fica também a nota para o trânsito mais acumulado na chegada ao Porto, na A28, a partir de Leça da Palmeira para a Avenida AEP, que está cheia. Atenção à via de cintura interna, tem fila entre Bonjoia e o nó da A3, e mais à frente há também agora informação de acidente na zona de Paranhos. No sentido contrário, também abrandamentos a partir do Amial em direção a Paranhos e ao nó da A3. Há igualmente filas na A3, na A28 já tinha dito, e na A1, portanto a partir da zona de Santo Ovídio até à passagem pela Boa Vista na via de cintura interna. Passando para a A3, atenção porque há acidente a seguir ao acesso da A4, está a encher já o ramo de acesso da A4 para quem vem de Ermesinde e do túnel de Águas Santas em direção ao Porto. Quem vem de Matosinhos vai encontrar também fila para entrar na A3, em plena via da A3, também já há fila para trás do nó da A4 em direção ao Porto. Passando para a cidade de Lisboa, trânsito mais acumulado no IC19, a partir da reta do Cacém até à zona da reta dos comandos da Amadora. De Alfragido para Pinamanique também o trânsito está sujeito a demora, vai encontrar filas na Cril, na ligação a Pinamanique para entrar na segunda circular, também mais à frente a partir da zona comercial até à passagem pelo Senhor Roubado, e depois é na descida de Camarate que existem agora maiores dificuldades junto ao acesso do eixo Norte-Sul até precisamente à saída para o IC2 e para Sacavém. Contigualmente com fila na A2 a partir da zona do Feijó, também dificuldades na A1 com paragens a partir de São João da Talha em direção a Sacavém, a segunda circular ainda com um acidente antes do eixo Norte-Sul e fila a partir do Prior Velho, e na A5 entre Oeiras e o Estádio Nacional à fila, mais à frente também demora a partir de Monsanto em direção às Amoreiras.
0: Assim vai o trânsito nesta manhã. Quanto ao tempo para hoje, é um dia com períodos de céu muito nublado, aguaceiros um pouco por todo o país, mas a norte podem ser fortes de granizo e ainda acompanhados de trovoada agora durante a manhã, depois vai diminuir gradualmente de frequência lá mais para a tarde. Quanto à temperatura, 23 graus é a máxima para o Porto, 25 para Coimbra, 24 para Lisboa e também para Faro. A temperatura já reparou hoje, baixa um bocadinho. Voltamos à música já a seguir. Vem por aí Say You, Say Me, na voz de Dennis King.

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Soul Clássica nesta manhã de quinta-feira aqui com Mary Wells. E então, muito bom dia. Estamos a 7 minutos e meio das 9 horas. Fica a saber que o Teatro São Luís em Lisboa vai receber nos dias 3 e 4 do próximo mês de julho um ciclo dedicado à música do pianista e compositor alemão Schumann. Ora, a Orquestra Metropolitana de Lisboa apresenta na íntegra as sinfonias do compositor alemão sob a direção do maestro Pedro Neves, num programa dividido por dois concertos. Ao longo destes dois dias, pode ouvir as quatro sinfonias de Schumann num percurso que atravessa algumas das páginas mais marcantes do romantismo europeu. 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E para já temos aqui o canadiano Michael Bublé. 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
1: Ora então, muito bom dia. São agora 9 em ponto, 19 graus em instantes no Porto e também em Lisboa, 20 em Coimbra. Tenham uma ótima manhã. Eu sou o João Vaz. Vamos agora às notícias com o Ruben Mateus, a começar então por esse sismo na Venezuela.
2: A quinta-feira a ser marcada por esses dois sismos na Venezuela, separados por 39 segundos, abalos superiores a 7 na escala de Richter. Edifícios colapsaram e o cenário poderá ser ainda mais devastador, como explica o climatologista Mário Marques.
3: Os sismos deram-se numa falha tectónica que percorre o vale dessa região e, infelizmente, dadas as imagens de Caracas, que já fica a 300 quilómetros e do epicentro, espera-se o pior. E vemos edifícios colapsados, portanto, foi muito à superfície, ambos foram a 6.7 quilómetros, muito semelhante. Portanto, aqui tiveram uma cadência forte. As pressões esperadas réplicas nas próximas horas e nos próximos dias, obviamente, que irão debilitar ainda mais os edifícios.
2: A Venezuela vive em estado de emergência. Entretanto, Itália já confirmou que vai pedir a ativação de um mecanismo que permita à União Europeia ajudar o Estado venezuelano. Os Estados Unidos vão enviar também ajuda humanitária. O secretário de Estado das Comunidades, Emílio Sousa, diz que para já não há informação de portugueses entre as vítimas dos sismos que abalaram a Venezuela.
4: Neste momento não temos informação de vítimas portuguesas. Os nossos serviços estão no terreno e estamos a fazer vários contactos com o movimento associativo também, e até ao momento não temos informação de vítimas portuguesas.
2: Há 220 mil portugueses inscritos nos serviços consulares, mas Emílio Sousa diz que os números reais devem ser superiores. O governo vai anunciar nas próximas horas que meios irá enviar para a Venezuela. Na hora de entregar o IRS, existiu um maior recurso a contabilistas. Quem o diz é bastonário da Ordem dos Contabilistas Certificados, Paula Franco, que fala numa lei que é complexa.
5: Tem vindo a aumentar, há de facto uma grande insegurança fiscal por parte dos contribuintes em termos gerais, e por isso preferem acautelar-se com um profissional e recorrer a um contabilista certificado para entregar a sua declaração. Até mesmo as mais simples, automáticas, há um grande universo de contribuintes que sente insegurança e que, portanto, procura realmente um contabilista para o fazer, porque assim fica mais tranquilo e sabe que efetivamente foi tudo confirmado.
2: A entrega do IRS termina na próxima terça-feira, 30 de junho. Não se concretizou a previsão. Uma influenciadora e médium brasileira afirmou que iria acontecer uma invasão extraterrestre durante a partida entre o Brasil e a Escócia a contar para o Mundial. A verdade é que a partida aconteceu, o Brasil venceu e nada, nem sinal de invasão extraterrestre. A médium tem mais de 20 milhões de seguidores nas redes sociais e afirmou ter tido uma premonição em que via os jogadores a serem levados em naves espaciais. A verdade é que a premonição pode ter tido origem num filme de 2022, que começa com uma invasão extraterrestre durante um jogo entre o Brasil e a Escócia. O filme chama-se Tomorrow's War.
1: Se calhar foi isso. Ela viu,
2: viu o filme.
1: Viu o filme há uns tempos e depois sonhou com isso. Ah, tenho aqui. Vai acontecer.
2: E vai acontecer.
1: Foi uma pena não ter acontecido.
2: Era um motivo de interesse.
1: Não, tínhamos outras notícias para lá.
2: E era algo novo no Mundial de Futebol.
1: Pronto. Eu acho que se o jogo tivesse acontecido na área 51. Era
2: talvez.
1: Provável, talvez. Agora sim. Bom, temos Coltrane Quartet já a seguir para ouvir. Tenham uma ótima manhã.
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0: Radio Love, Victor Fields, o Vitor Campos, que se juntou a nós então nesta manhã. Vitor Campos é um nome perfeitamente português, não é? Eu acho que ele se calhar tem descendências cá e nós não sabemos. Mas não é verdade. Não é. Não, porque eu já andei a tentar perceber se não havia ali qualquer coisinha de Tuga pelo meio. E não há. O Victor Fields nasceu mesmo nos Estados Unidos e o seu nome não veio de cá. Olha, Paulo Miranda, o trânsito. O trânsito que temos no nosso paísinho, não é? E nas principais estradas do Porto e também de Lisboa.
1: Para já, chama a atenção para a zona de Cascais, onde temos a informação de que há muito nevoeiro em alguns pontos do concelho. Temos também a informação de que tem estado a chover com alguma intensidade e, naturalmente, é preciso ter muito cuidado a circular nas estradas no concelho de Cascais. Há ainda filas na A5 em direção a Lisboa, a partir de Oeiras, até à zona de Linda a Velha, demora também de Monsanto para as Amoreiras, sentido contrário, abrandamentos logo a partir da subida de Miraflores até à saída para o Tagus Parque e para Porto Salvo. Há igualmente fila no IC19 entre a reta do Cacém e a reta dos comandos da Amadora, mais à frente em Pinamanique também sinais amarelos, tal como vai encontrar agora maiores dificuldades na Cril, na zona do Senhor Roubado, mas atenção à descida de Camarata, agora também informação de um acidente precisamente junto à saída para o IC2, a provocar maiores problemas a partir do túnel do Grilo. Na A1 há também fila a partir de São João da Talha, segunda circular nos dois sentidos para o Campo Grande, também com sinais amarelos. Passando para a cidade do Porto, filas na A28, na passagem por Lessa da Palmeira, Ponte de Lessa e depois na Avenida AEP em direção a Sidónio Paes. Na A1 a partir da zona de Canidelo para a Ponta Rábida e VCI até à zona da Boa Vista. No sentido contrário, a fila começa a seguir à Ponto Freixo até à saída para as Antas. Há também lentidão na A3, a partir dos acessos da A4, em direção à circunvalação e à via de cintura interna.
0: E boa viagem então com a Smooth FM. Do trânsito, vamos ao tempo para hoje, uma quinta-feira com o céu muito nublado. Vamos ter aguaceiros um pouco por todo o país, mas a norte podem ser fortes de granizo e ainda acompanhados de trovoada agora durante a manhã. Vai diminuir gradualmente a frequência lá mais para a tarde. Quanto à temperatura, hoje também baixa um bocadinho, 23 graus, máxima para o Porto, 25 para Coimbra, 24 para Lisboa e ainda para Faro. Ora, venha daí já a seguir. Two Places at the Same Time. Só mesmo o Ray Parker Jr. é que consegue fazer isto. Logo depois, vou falar-lhe de uma coisa que nós fazemos muitas vezes, mas mesmo muitas. É quase como que um reflexo, mas já lá vamos.

Two Places at the Same Time, Ray Parker Jr. E muito bom dia. Passam 19 minutos das 9 horas. Ora, vou então falar de um ato que todos nós fazemos, quase um reflexo logo pela manhã ao acordar, mas vezes sem conta também durante o dia. Mas que mesmo assim, ainda assim nós ouvíamos dizer que em público que é feio, que era falta de educação. Talvez seja. Eu estou a falar de espreguiçar. Pois bem, fica a saber que espreguiçar faz realmente bem à saúde. Quando se espreguiça, o corpo percebe que está na hora de acordar. Primeiro, depois, ativa os músculos, desperta o cérebro, põe tudo a funcionar direitinho. E os benefícios são mais que muitos. Prepara o corpo para o dia, ajuda a lubrificar as articulações, mantém a flexibilidade e até pode aliviar dores, principalmente de cabeça. Pois é, há quem diga que também ajuda a libertar a tensão acumulada no corpo, especialmente em situações de fibromialgia. No fundo, espreguiçar é isto, um alongamento simples e eficaz. Por isso, já sabe, pode espreguiçar à vontade, sem culpa, mas com estilo. Olhe, não se acanhe e tenha uma ótima manhã. Já vi tanta gente espreguiçar-se nos automóveis. É verdade, sério, acontece, faz parte, é a vida a acontecer. Norah Jones, para já.

Gabi Cabral Simmons com Indy Ivy neste Never In Your Sunny. Muito bom dia. Destaque das notícias desta manhã é sem dúvida o maior destaque mesmo vai para o sismo que aconteceu na Venezuela, que foi realmente uma catástrofe. Pormenores então e desenvolvimento já a seguir com o Robert Mateus. Até lá temos Love Me.

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3: Num intervalo de tempo entre um e outro abalo de 39 segundos, o climatologista Mário Marques antecipa o pior para as próximas horas.
4: Os sismos deram-se numa falha tectónica que percorre o vale dessa região. E infelizmente, dadas as imagens de Caracas, que já fica a 300 km e do epicentro, espera-se o pior. E vemos edifícios colapsados, portanto, foi muito à superfície, ambos foram a 6,7 km, muito semelhante. Portanto, aqui tiveram uma cadência forte. São esperadas réplicas nas próximas horas e nos próximos dias, obviamente, que irão debilitar ainda mais os edifícios.
3: Venezuela vive em estado de emergência. O primeiro balanço aponta para 32 mortes e 700 feridos, com estes números a subirem certamente ao longo das próximas horas e dias. Até ao momento, o governo português não tem conhecimento de vítimas portuguesas. No que se corta quando se tem de pagar a prestação do crédito à habitação? De acordo com uma sondagem da Intercampos para o Jornal de Negócios, onde mais se corta é nas idas aos restaurantes e na compra de roupa. Logo de seguida, aparece o travão às viagens e o travão às idas ao cinema ou a concertos. Só depois se corta nas férias, nas viagens de carro ou na comida. O Benfica começa esta quinta-feira a trabalhar na nova temporada e o primeiro dia de trabalho fica marcado, inevitavelmente, pelo novo treinador, Paulo Rico.
5: Marco Silva e a nova equipa técnica são para já as grandes novidades no regresso ao trabalho. Da época passada para esta, poucas mexidas no plantel até agora. Reforços oficiais ainda nenhum, mas o brasileiro Índio, de 17 anos, defesa central, está muito perto. Otamendi e Sidney Cabral são saídas confirmadas. Ainda com vários jogadores no Mundial, este regresso ao trabalho fica marcado pela presença de alguns jovens jogadores que estavam na equipa B. Primeiro jogo oficial, terceira pré-eliminatória da Liga Europa, com o Sant Gallen na Suíça a 23 de julho, antes há jogos particulares no Algarve com Flamengo e Villarreal.
3: O Benfica começa esta quinta-feira a trabalhar na nova temporada. A primeira fase do estágio é no centro de estágio do Seixal até ao dia 8 de julho. E num dia marcado pelos sismos na Venezuela, falamos do sismo que fez o Japão mudar de sítio. A deslocação foi agora confirmada pelas autoridades nipónicas, com o Japão a se ter movido para leste. Isto em 2011, num sismo de 9 na escala de Richter. Sabe-se agora com certeza que o Japão deslocou-se para leste entre os 5 e os 6 milímetros, com todo o país a se ter movido, na altura, na mesma direção.
6: 5 a 6 milímetros?
3: Sim.
6: É bastante.
3: É, parece um número pequeno, mas não é.
6: Para um país inteiro, aquilo é bom. Que é uma ilha, não é? O Japão.
3: É uma ilha. A natureza sempre
6: flutuou,
3: quem manda.
6: Flutuou um bocadinho. Meu Deus. Eu só espero que não aconteça uma coisa dessas tão depressa cá. Para eu estava a ver imagens do sismo na Venezuela e aquilo é catastrófico. Bom, Joss Stone, já a seguir, Vai To Be Wrong e logo depois, Lemar. 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

0: Lemar. E assim ficamos a 16 minutos das 10 horas. Vamos já ter com o Paulo Miranda e saber como está o trânsito. Mais uma vez, bom dia, Paulo. Temos ainda muitas paragens?
1: Temos ainda muitas paragens, isto porque ocorreu acidente, por exemplo, da Cril, um acidente junto ao nó de Sacavém, antes da saída para o IC2, e naturalmente o trânsito está bastante acumulado desde antes do túnel do Grilo, não só na própria Cril, mas também no ramo de acesso da A8 para quem vem de Loures. Há também dificuldades na A1 entre São João da Talha e a zona do Trancão. Na segunda circular, trânsito lento em ambos os sentidos para o Campo Grande. Há agora acidente na zona do Campo Grande, no sentido Sacavém-Benfica. Conta ainda com abrandamentos no IC19, a partir da reta do Cacém até à reta dos Comandos e de Alfragide para Pinamanique. No sentido contrário, há agora também abrandamentos na reta dos Comandos da Amadora e na subida de Queluz em direção a Massamá. Na Crel, trânsito lento para entrar na A5 em direção a Cascais. Na autoestrada em direção a Cascais, há fila também a partir de Carnaxide. Sentido contrário, entre Oeiras e a zona de Linda Velha, mais à frente de Caselas para as Amoreiras, na A2, fila a partir do Feijó para a ponte 25 de Abril, passando para o interior da cidade de Lisboa, os acessos ao Marquês de Pombal, zona do Saldanha, Avenida da República, Campo Grande, tudo bastante complicado esta manhã. Na cidade do Porto, o trânsito agora mais complicado para sair da cidade através da Via Norte, há acidente junto à saída para a Nacional 13, há também dificuldades no sentido contrário desde a Maia, na sequência de trabalhos que estão a decorrer no acesso ao próximo do acesso para a Via Norte em direção ao Porto, fila na A3 em direção à Circunvalação e à VCI. A VCI tem paragens entre Bonjoia e o nó da A3. No sentido contrário, há lentidão a partir da Afurada até à passagem pela Boa Vista, e na A28 mantém-se um acidente na zona de Matosinhos, trânsito lento a partir da Expo Norte.
0: Uma quinta-feira então com muito trânsito, tenham uma ótima viagem. Quanto ao tempo, vamos ter períodos de céu muito nublado, aguaceiros um pouco por todo o país, mas a norte podem ser fortes de granizo e ainda acompanhados de trovada. Ao que parece, vai ficar melhor lá mais para a tarde. Quanto à temperatura, vai hoje baixar mais um bocadinho, 23 graus máxima para o Porto, 25 para Coimbra, 24 para Lisboa e também para Faro. Ora, venha daí, já a seguir, Do You Really Want to Hurt Me? É um original do grupo muito famoso na década de 80, os Culture Club, de Boy George, mas aqui na voz de Karen Sousa.

Diogo Sousa. E assim ficamos a 10 minutos das 10 horas. Fica a saber que vai poder assistir a um espetáculo da cantora Maria João, cantora de jazz, com uma voz extraordinária, ao lado do pianista brasileiro André Memari e do contrabaixista português Carlos Bica. E promete ser muito mais do que um simples concerto. É que os três artistas juntam-se para apresentar temas originais, mas também para reinventar alguns dos grandes clássicos do jazz em várias salas por este país fora. As primeiras datas já estão confirmadas e a estreia vai acontecer já no dia 1 do próximo mês de julho, já não falta muito, vai ser no Teatro das Figuras em Faro. Para conhecer as restantes datas, basta passar pelo nosso site em smoothfm.pt. 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Não tarda nada. Vou deixar-lhe aí Don't Cry Sisters, o blues com J.J. Cale. Primeiro temos a soul contemporânea com este Tomorrow Can't Wait. São os After Seven e tenho uma excelente manhã, sempre.

Don't Cry, Sister J.J. Cale. E então, muito bom dia. Temos notícias já daqui a pouco. O destaque é inevitável. Vai para os sismos na Venezuela. E não foi um, foram dois, separados por 39 segundos. Pormenores já a seguir então com o Ruben Mateus. Para já, Al Jarreau em dueto com Lala Do Way neste Sweet Baby.

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1: 10 horas mais um minuto. Ora então, muito bom dia. 20 graus há instantes no Porto, 21 em Coimbra e 20 também em Lisboa. Ora, venha daí. Vamos agora ao essencial da informação, Ruben Mateus, e vamos então a esses não um, mas dois sismos na Venezuela.
2: Separados por 39 segundos. Não existe informação de vítimas portuguesas, para já, na sequência destes sismos na Venezuela. Dois abalos superiores a 7 na escala de Richter, sentidos na última noite. Edifícios colapsaram e o cenário não é de esperança, como nos explica o climatologista Mário Marques.
3: Os sismos deram-se numa falha tectónica que percorre o vale dessa região e, infelizmente, dadas as imagens de Caracas, que já fica a 300 quilómetros e do epicentro, espera-se o pior, e vemos edifícios colapsados, portanto, foi muito à superfície, ambos foram a 6.7 quilómetros, muito semelhante. Portanto, aqui tiveram uma cadência forte. São esperadas réplicas nas próximas horas e nos próximos dias, obviamente, que irão debilitar ainda mais os edifícios.
2: A Venezuela vive em estado de emergência. Portugal irá enviar ajuda para o país. Faltam definir os moldes em que essa ajuda será enviada. As operações de resgate podem demorar dias. No que é que se corta quando se tem de pagar a prestação do crédito à habitação? De acordo com uma sondagem da Intercams para o Jornal de Negócios desta quinta-feira, onde mais se corta é nas idas aos restaurantes e na compra de roupa. Logo de seguida aparece o travão às viagens e o travão às idas ao cinema ou a concertos. Só depois se cortam nas férias, nas viagens de carro ou na comida. Pontapé de saída na nova temporada para o Benfica. Os encarnados anteciparam o início da época 2026-2027 devido aos jogos de qualificação para a fase Liga da Liga Europa. E no arranque dos trabalhos, a novidade é o treinador. É o que nos explica o Paulo Rico.
4: Marco Silva e a nova equipa técnica são para já as grandes novidades no regresso ao trabalho. Da época passada para esta, poucas mexidas no plantel até agora. Reforços oficiais ainda nenhum, mas o brasileiro Índio, de 17 anos, defesa central, está muito perto. Otamendi e Sidney Cabral são saídas confirmadas. Ainda com vários jogadores no Mundial, este regresso ao trabalho fica marcado pela presença de alguns jovens jogadores que estavam na equipa B. Primeiro jogo oficial, terceira pré-eliminatória da Liga Europa, com o Santegala na Suíça a 23 de julho. Antes, há jogos particulares no Algarve, com Flamengo e Villarreal.
2: As primeiras sessões de treino até ao dia 8 de julho realizam-se no centro de estágio do Seixal. Muito calor e possibilidade de tempestades. Assim se resume rapidamente a meteorologia em França, com as autoridades a anteciparem a possibilidade de tempestades severas numa altura em que as máximas e mínimas atingem recordes. Dos 100 departamentos gauleses, 72 estão com alerta vermelho de calor. Às 5 da manhã desta quinta-feira, hora local, em Paris e Bordeaux, são dois dos exemplos, a temperatura estava nos 27 graus.
1: A que horas?
2: 5 da manhã.
1: É, basicamente a hora. Não, a essa hora já vens a caminho da rádio, mas acordar com 27 graus, a vontade é ir à praia dar um mergulho antes de ir trabalhar.
2: Eu não sei se consegue
1: em Paris
2: dormir
1: não há
2: com
1: praia.
2: Tamanho de calor.
1: Há o rio.
2: Há o Reno. Não, é o
1: Sena. O Reno.
2: Qual Reno? É o Sena.
1: Meu Deus. Bom, já a seguir temos por aí o Zaman Express e logo depois temos. Dou-lhe a conhecer mais uma música do álbum em destaque esta semana. É de Stacey Kent.
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You Can't Every Love pelo Zamand Express. E então, muito bom dia, está agora na altura do álbum da semana. Chama-se A Time for Love. É o mais recente de Stacey Kent, cantora que ao longo da carreira se tornou uma referência do jazz vocal, talvez por manter sempre uma identidade muito coerente. Independentemente do repertório, há aquela sensação constante de proximidade, quase como se estivesse a cantar diretamente para cada um de nós. E neste novo disco, esse registro mantém-se. A Time for Love é um álbum de emoções subtis, vive dos arranjos, da delicadeza do piano e da forma absolutamente natural como a voz de Stacey se encaixa em cada canção. God Only Knows, um original dos Beach Boys, é um dos momentos mais especiais do disco. Um clássico do pop, aqui reinventado como uma balada jazz. Suave, inesperada, elegante e que sublinha ainda mais a sensibilidade interpretativa de Stacey Kent. É para ouvir agora então na Smooth FM, God Only Knows.

0: Only Knows, um original dos Beach Boys, aqui na voz de Stacey Kent, uma das músicas do novo álbum A Time for Love, que estamos a mostrar ao longo de toda esta semana. E passam já 13 minutos das 10. 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E agora, vamos é ter com o Paulo Miranda e saber como é que está o trânsito. São as últimas informações para esta manhã de quinta-feira. Paulo Miranda, como é?
1: E não está fácil na Crioulo. Temos estado a acompanhar a situação do acidente antes do nó de Sacavém, antes da saída para o IC2. Envolve três carros na via central direita, com filas a começar antes do túnel do Grilo, para quem vem de Odivelas e também no acesso da A8. Atenção também às Estrada Nacional 250. Temos a informação de que há acidente em Frielas e o trânsito está agora mais complicado na ligação da apelação para Frielas e para Odivelas. Há igualmente dificuldades na segunda circular a partir do Estádio da Luz até à passagem pelas Calvanas. Na calçada de Carriche o sinal ainda está amarelo, tal como no IC19 ao longo da reta dos Comandos e na zona de Alfragide para Pinamanique. Sentido inverso, há abrandamentos em Tracena na sequência de trabalhos. Conto também com filas na A5. Abrandamentos na zona do Estádio Nacional Linda a Velha, fila mais demorada a partir de Monsanto para o viaduto Duarte Pacheco, e na A2 a cauda da fila está na zona do Feijó em direção à ponte 25 de Abril. Passando para a cidade do Porto, trânsito mais acumulado no final da A1 para a via de cintura interna, pelo menos até à Boa Vista, a via panorâmica com sinal amarelo. Há também sinal amarelo a partir do Estádio do Dragão até à passagem pelo nó da A3, final da A3 para a VCI também com dificuldades, e na A28 na sequência do acidente junto ao nó da A4 em Matosinhos, o trânsito está mais demorado a partir da Ponte Lessa em direção ao Porto.
0: Falta apenas avançares com a linha verde para a troca de informações durante todo o dia.
1: É o 800-20-2010, é nacional e grátis.
0: E amanhã cá te espero.
1: É verdade.
0: Às 7 horas, tu vens um bocadinho antes. Tal como eu,
1: claro,
0: resto.
1: Sim, temos que preparar as coisas. Não?
0: Até amanhã, Paulo.
1: Até amanhã.
0: Quanto ao tempo para hoje, é uma quinta-feira com um período de céu muito nublado. Vamos ter aguaceiros em todo o país, mas a norte podem ser fortes de granizo e ainda acompanhados de trovoada agora durante a manhã. Depois vai ficar melhor lá mais para a tarde. Quanto à temperatura, vai estar um bocadinho mais fresco. 23 graus é a máxima para o Porto, 25 para Coimbra, 24 para Lisboa e também para Faro. E a seguir por aí temos Bessame Mucho, na voz da canadiana Diana Krall. É para ver ao vivo no dia 22 do próximo mês de julho. Ela está no AGA School de Jazz, que vai começar já no dia 8, com um grande músico brasileiro, Gilberto Gil. Bom, vamos à Diana Krall? Vamos a isto.

Essa é muito show, Diana Krall, e não telefone mais. 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

0: See Me, um original de Marvin Gaye aqui, também homenageado por John B. E então, muito bom dia, tenha uma excelente quinta-feira. Obrigado por estar a passá-la connosco. Já daqui a pouco dou-lhe a ouvir Jolene Parsons, Don't It Make My Brown Eyes Blue, mas primeiro temos para ouvir Nat King Cole, assim.
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0: Welcome by, aqui na voz de Michael McDonald. E então, muito bom dia, tenham uma ótima manhã. Já daqui a pouco temos mais uma edição do Oasis Smooth FM. E a música que vou trazer hoje é como corrente elétrica a correr por baixo da pele. Bom, mas antes ainda temos para ouvir dentro de um minuto Will Downing com Let's Get Closer.
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proposta de hoje desbrava caminhos por nós sem aviso, sem cerimónia, como uma corrente elétrica a correr por baixo da pele. Isto não é um lugar para ficar parado. É um espaço em movimento, feito de luzes que piscam mais depressa do que os pensamentos conseguem organizar, de batidas que empurram o peito para a frente, como se o mundo inteiro estivesse ligeiramente inclinado e nós tivéssemos de aprender a equilibrar-nos nele. Aqui, tudo é instinto. O compasso não espera, o corpo responde antes da mente perguntar. E há qualquer coisa de libertador nisto. Uma espécie de queda controlada dentro do caos. Como se finalmente deixássemos cair o peso das regras invisíveis que nos acompanham o dia inteiro. Out of Control desafia-nos. E nesse desafio abre espaço para uma verdade simples, quase antiga. Às vezes é no desvio, no excesso, na perda de direção que encontramos o nosso próprio ritmo. Agora deixa o resto do mundo ficar um pouco mais longe, porque esta é uma viagem que não se explica. Out of Control, os Phenomenon.

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Where It Be, Rita Franklin. E então, muito bom dia. Ora, se ainda não visitou a exposição Flores Submersas no Oceanário de Lisboa, esta é a sua última oportunidade. Depois de mais de uma década em exibição, a obra vai encerrar definitivamente no final deste mês, a 30 de junho. Criada pelo mestre japonês Takashi Amano, esta exposição apresenta o maior Nature Aquarium do mundo. É um aquário com 40 metros de comprimento e 160 mil litros de água doce, onde arte, natureza, som e luz se fundem numa experiência verdadeiramente imersiva. A acompanhar a visita tem a banda sonora original da autoria do compositor português Rodrigo Leão. Desde a inauguração já foi visitada por mais de 10 milhões de pessoas e se ainda não foi ver, olhe que já não tem muito tempo. Eu lembro, termina já no dia 30. Para mais pormenores pode passar pelo nosso site em smoothfm.pt. E para já, e vamos a caminho das 11, temos por aqui Jorge Michael ao lado de Astrud Gilberto, Desafinado.

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0: Ora então, muito bom dia, passam 2 minutos das 11 horas. Eu sou o João Vaz, tenham uma ótima quinta-feira e venha daí, já daqui a pouco dou-lhe a ouvir Rod Stewart. Primeiro este Don't Look Back in Anger, um original do grupo britânico O.

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Monkeys, Happy Madness, na voz de Diana Panton. 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
3: 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E a seguir por aí temos I Wish You Love, Tony Desiree.
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Aqui com a Smooth FM e está praticamente completa esta manhã de quinta-feira. Eu sou o João Vaz, desejo-lhe então a continuação de um ótimo dia. E olha, amanhã voltamos a estar juntos, depois das 7. Então, até lá. Antes de ir, Gladys Knight and the Pips, Midnight Train to Georgia e logo depois Pierre Ardern. Até amanhã.

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Final de tarde de quinta-feira, sou a Sofia Moraes, trago-lhe Stacey Kent daqui a pouco. É ela que está por aqui em destaque esta semana. Mas primeiro, Hiram Bullock. Peace.

Kieran Bullock, Peace na Smooth FM. E agora, a altura de ouvirmos e ficarmos a conhecer um dos temas do álbum A Time for Love, o novo de Stacey Kent, que está por aqui esta semana em destaque. Stacey Kent tornou-se uma referência no jazz vocal, com uma identidade muito própria. Esta semana o álbum mantém-se nesse registro, um tom simples e delicado, um álbum que vive dos arranjos, da delicadeza do piano e da interpretação de Stacey Kent. Hoje ouvimos uma canção dos Beach Boys, God Only Knows, é uma das mais especiais, é uma releitura inesperada do universo deste novo trabalho de Stacey Kent. Para ouvir então God Only Knows, os Beach Boys, por Stacey Kent, na Smooth FM.

Grande clássico da Soul é uma canção dos Commodores que é também uma homenagem a dois grandes artistas, Marvin Gaye e Jackie Wilson, homenagem também feita nesta versão por Bruce Springsteen, um dos temas do álbum de Bruce chamado Only the Strong Survive. Bom final de tarde, Jim Altamore na Smooth FM, depois Michael

0: A sensualidade de Leanne Haywood neste It's Got To Be Mellow. Bom final de tarde com a Smooth FM. Daqui a pouco ao som de Lulu com How About Us.
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Nat King Cole na Smooth FM. Estamos a caminho das 6. Anote na sua agenda. 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Para já, Jazz Masters, Ventura Highway e depois Cocktail Martino.

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Se só agora chegou, é sempre bem-vindo. Sou a Sofia Moraes, faço-lhe companhia até às 10. E agora ficamos com Beth Hart e Joe Bonamassa.

Johnny Gill, Feel So Much Better. Se já anda pela estrada ou vai andar em breve, posso recordar que a nossa linha verde está disponível. Pode partilhar e atualizar informações sobre o estado do trânsito ligando para o 820-2010. Pode também passar pelo nosso site smoothfm.pt, onde a informação é atualizada ao momento. Para já, You're the Top. Ella Fitzgerald.

Freddie Jackson, Love Me Down, na Smooth FM. Daqui a pouco, mais um episódio de Oasis Smooth FM com João Vaz. Na canção de hoje, prepare-se, porque é uma canção que desbrava caminhos sem avisos. 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

proposta de hoje desbrava caminhos por nós sem aviso, sem cerimónia, como uma corrente elétrica a correr por baixo da pele. Isto não é um lugar para ficar parado. É um espaço em movimento, feito de luzes que piscam mais depressa do que os pensamentos conseguem organizar. De batidas que empurram o peito para a frente, como se o mundo inteiro estivesse ligeiramente inclinado e nós tivéssemos de aprender a equilibrar-nos nele. Aqui, tudo é instinto. O compasso não espera, o corpo responde antes da mente perguntar. E há qualquer coisa de libertador nisto. Uma espécie de queda controlada dentro do caos, como se finalmente deixássemos cair o peso das regras invisíveis que nos acompanham o dia inteiro. Out of Control desafia-nos. E nesse desafio abre espaço para uma verdade simples, quase antiga. Às vezes é no desvio, no excesso, na perda de direção que encontramos o nosso próprio ritmo. Agora deixa o resto do mundo ficar um pouco mais longe, porque esta é uma viagem que não se explica. Out of Control, os Phenomenon.

Sarah McKenzie na Smooth FM e o Rayo já é utilizador desta app que tem tudo aquilo que quer ouvir. 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
1: Mais uma vez, boa tarde da quinta-feira com a Smooth FM. Sou Sofia Moraes, trago-lhe agora Rod Stewart e Cher, Bewitched, Bothered and Bewildered.

Diana Krall. Vamos vê-la ao vivo em Cascais, no AGA School Jazz, na noite de 22 de julho. Este ano o AGA School Jazz tem 8 noites em vez das habituais 7. A primeira é logo no dia 8 de julho, com Gilberto Gil como cabeça de cartaz. Pode conhecer o cartaz completo em smoothfm.pt. Coraline Glamour na Smooth FM mais daqui a pouco. É depois de John Mayer com Dear Marie. 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

0: voz. Gladys Knight, Since I Fell For You.
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0: Are You Lonesome Tonight? Norah Jones na Smooth FM. Tenha um bom final de tarde, quinta-feira. Estamos a caminho das 8. Na Smooth FM trago-lhe agora uma canção de amor bem delicada, que nos traz então uma mensagem, uma espécie de carta de amor em formato bolinha de papel. A versão é de Eliane Elias.
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1: 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Mais uma vez bem-vindo, é bom saber que está com a Smooth FM. Tenha um ótimo regresso a casa. Eu sou a Sofia Moraes e agora ficamos com Stella Starlight Trio.

James Brown, These Foolish Things. Tenham um bom final de tarde na Smooth FM e no próximo sábado, dia 27, se estiver por Lisboa e quiser, pode ficar a conhecer uma nova orquestra que se vai estrear ao vivo no auditório de Santa Joana. É a Lisbon Saxophones Orchestra, com um concerto dedicado ao swing das décadas de 20 e 30, uma orquestra dirigida pelo saxofonista Kirill Bubiakin, uma formação que reúne uma secção de sopros exclusivamente composta por saxofones, é acompanhada também por uma secção rítmica, numa homenagem às grandes orquestras da era do jazz mais swingado. Um concerto de estreia, como disse, que serve de apresentação a esta nova orquestra, Lisbon Saxophones Orchestra, para conhecer e ouvir este sábado 27 no auditório de Santa Joana em Lisboa. Carol Welsman agora para ouvir na Smooth FM, Taking a Chance on Love.

Jane Monheit e Steve Tyrell, Baby, It's Cold Outside. E daqui a pouco, Oasis Smooth FM com João Vaz, um dos episódios que pode ouvir também na app Rayo.

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proposta de hoje desbrava caminhos por nós sem aviso, sem cerimónia, como uma corrente elétrica a correr por baixo da pele. Isto não é um lugar para ficar parado. É um espaço em movimento, feito de luzes que piscam mais depressa do que os pensamentos conseguem organizar. De batidas que empurram o peito para a frente, como se o mundo inteiro estivesse ligeiramente inclinado e nós tivéssemos de aprender a equilibrar-nos nele. Aqui, tudo é instinto. O compasso não espera, o corpo responde antes da mente perguntar. E há qualquer coisa de libertador nisto, uma espécie de queda controlada dentro do caos, como se finalmente deixássemos cair o peso das regras invisíveis que nos acompanham o dia inteiro. Out of Control desafia-nos, e nesse desafio abre espaço para uma verdade simples, quase antiga. Às vezes é no desvio, no excesso, na perda de direção que encontramos o nosso próprio ritmo. Agora deixa o resto do mundo ficar um pouco mais longe, porque esta é uma viagem que não se explica. Out of Control, os Phenomenon.

Marlowe. Boa noite, estamos a caminho das 9. Amanhã, sexta-feira, a previsão diz-nos que vamos ter um dia com períodos de céu muito nublado, sobretudo durante a parte da manhã, com aguaceiros prováveis no norte e centro até ao início da tarde. Na região mais a sul também, alguns chuviscos e nuvens. Máximas amanhã então, 26 para Faro, 25 para Coimbra e Lisboa, 22 para o Porto, 30 para Évora, 29 para Santarém. Bobby Womack, California.

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4: O dia ficou marcado pelo duplo sismo na Venezuela. O balanço provisório indica mais de 1.500 feridos e pelo menos 188 mortos. Entre eles está pelo menos um português e duas lusodescendentes. Em Caracas estão retidas as tripulações da TAP e da Highfly. Entretanto, Portugal vai enviar uma equipa para ajudar nas operações de socorro. Assim explicou o ministro da Presidência, António Leitão Amaro.
5: A deslocação de uma equipa que se estima ser de 150 pessoas, muito focada nas capacidades de apoio ao resgate, envolvendo pessoas do INEM, equipas de resgate, equipas da Unidade de Emergência e Socorro da GNR, com capacidade e experiência já em cenários semelhantes como, por exemplo, os terremotos na Turquia.
4: Foram registados na Venezuela esta madrugada 2 sismos de magnitudes 7.2 e 7.5 na escala de Richter. Foi aprovada no Parlamento a prestação social única proposta pelo governo português. O Partido Socialista e a Iniciativa Liberal abstiveram-se. A prestação social única junta 13 prestações numa só. O valor ainda é desconhecido. No Porto, um edifício desabou, mas sem causar feridos. A rua de Antero de Quental está cortada nos dois sentidos para trabalhos de limpeza. A seleção portuguesa de futebol prepara o jogo contra a Colômbia da última jornada da fase de grupos. Em conferência de imprensa, o jogador Pedro Neto disse que o objetivo é o primeiro lugar do Grupo K.
6: Estaria a mentir se não olhássemos o que é que poderia acontecer caso ficássemos em segundo ou em terceiro, mas tal como tu disseste, acho que o mais importante, sendo português e a mentalidade que nós temos, é sempre ser dos melhores. Como é óbvio, vamos encarar a Colômbia para ficar em primeiro, não sabendo o que é que poderá acontecer até nos outros grupos, mas a nossa mentalidade é acabar em primeiro.
4: Colômbia-Portugal é na madrugada de domingo à meia-noite e meia. Esta hora começam os jogos do grupo E, Curaçao-Costa do Marfim e Equador-Alemanha. No ténis, Jaime Faria vai jogar o quadro principal do Grand Slam de Wimbledon. O português ultrapassou o qualifying e junta-se assim a Nuno Borges. Está feito o resumo do dia. Até amanhã.
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7: Boa noite, uma vez mais com a Smooth FM. Sou a Sofia Moraes, trago-lhe agora Margie Joseph com um bom convite, Let's Stay Together. Depois ouvimos uma das canções do novo álbum de Stacey Kent, que está em destaque por aqui até amanhã, sexta-feira.

Margie Joseph, Let's Stay Together na Smooth FM. E agora, altura de ouvirmos e ficarmos a conhecer um dos temas do álbum A Time for Love, o novo de Stacey Kent, que está por aqui esta semana em destaque. Stacey Kent tornou-se uma referência no jazz vocal, com uma identidade muito própria. Esta semana o álbum mantém-se nesse registro, um tom simples e delicado, um álbum que vive dos arranjos, da delicadeza do piano e da interpretação de Stacey Kent. Hoje ouvimos uma canção dos Beach Boys, God Only Knows, é uma das mais especiais, é uma releitura inesperada do universo deste novo trabalho de Stacey Kent. Para ouvir então God Only Knows, os Beach Boys, por Stacey Kent, na Smooth FM.

Hard Day's Night por Deborah Dixon. Boa noite de quinta-feira, proposta para dia 7 de julho, se estiver por Lisboa, o concerto que vai acontecer no Teatro Tivoli BBVA é imperdível. Rodrigo Leão vai apresentar ao vivo o repertório do álbum Piano para Piano, acompanhado pelos três filhos, António, Rosa e Sofia. Este álbum, escrito para dois pianos, na verdade nasceu de uma encomenda do Festival de Piano de Vila Nova de Cerveira, foi gravado com a filha Rosa e agora será então apresentado ao vivo com os seus outros filhos que acabaram por se juntar ao projeto. Um espetáculo para ver dia 7 de julho, no Teatro Tivoli BBVA, Rodrigo Leão, Piano para Piano, em família. Por aqui, James Tyler agora com Fire and Rain, depois na Smooth FM, Melissa Morgan.

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0: It's All Right Impressions na Smooth FM. Tenha uma boa noite de quinta-feira com Celeste para ouvir daqui a pouco. Também Peebles e dentro de instantes Rod Stewart.
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Good Night Pillow, David Ruffin. Boa noite, estamos a caminho das 10. Até muito perto das 10, na Smooth FM, pode ouvir Jeffrey Osborne, Roberto Menescal, Deborah Silver e agora também Elvis Presley. Eu sou Sofia Moraes e regresso amanhã a partir das 5. Love Me Tender. Love me.

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